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esse ritmo é bem conhecido. Tem também lá na Bahia, você sabe que você tá chegando do Brasil agora, né?